0: também que está fazendo maravilhosa. É esse tipo, essa mulher, esse tipo de mulher linda, é Marina e é Lília Cabral e todas as mulheres todas.
1: Com certeza.
0: Todas. Você está querendo me atrapalhar?
1: Não enviou, não.

0: 40. Eu só quero ser o seu namorado. Mulher de 40. Bom, agora tem que falar também, né? 40, 50, 60, 30, 20.
1: Aí o Pedro.
0: É, não, não, não, não. A gente tem que andar junto, né?
1: Eu também quero.
0: Então. Você. Então vamos cantar para todas elas, né?
1: Por favor. Uhum. Me leva junto.
0: Mulheres de 40.